0: 9:11. 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

0: 9 e 28.
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0: 9h44. 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

0: 91.
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0: 8h42.
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0: 10:56.
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0: 114.
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0: 9:34.
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0: Rádio 53.
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0: Kristinku.
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1: Três e 29.

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2: Quatro e 36.

0: 44.
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2: 4h47.
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0: 5:14.
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0: Alô, Cristiano Araújo!
1: Obrigado!
0: Bruno Marrone!
2: 5:44.
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0: 58.
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1: 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Boa noite! Eu quero ouvir um boa noite mais forte. Alô, água boa, boa noite! Ei, gente, vocês não imaginam o tamanho da emoção que é estar aqui em Água Boa, que é a minha terra maravilhosa, e depois gravando o primeiro DVD. E esse DVD, gente, não vai vender muito não, viu? Acho que vai vender só uns 200 mil, se Deus quiser, viu? Ô, meu povo apaixonado, é o seguinte, ó. Eu quero ver a galera jogando a mão pra cima. Eu quero ver a galera jogando a mão pra cima. Vamos jogando a mão pra cima. E bate bem forte, assim, ó. Uou, tchá, tchá, tchá. Essa é a nova dança do Brasil. É Gabriel Líder.

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6:53. Nova FM. 6:53.

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8: Hora certa. Agora são 7:02. Estamos aqui começando mais um programa Amanhecer Sertanejo, né? Ali na mesa nós temos ali o PH, o fera dos botões, né? Bom dia!
9: Bom dia!
8: E também aqui do lado tem aqui o meu compadre. Por que você coloca isso? O nome dele é Ranada. Não é raposão não, viu? Você sabe que o negócio de raposão aí é por causa de que esse bicho come galinha. Bom dia, compadre.
10: Muito bom dia, compadre Zé da Onça. Bom dia, PH.
9: Bom dia!
10: E bom dia a você, né, que está aí nas lidas já começou bem cedo. Está aí nas fazendas, né, nos sítios, você que está tirando leite aí. É, bom dia para você. E estamos começando mais um programa, né, Amanhecer Sertanejo, né, agradecer o convite aqui do compadre.
8: Tamo junto de novo.
10: É, mais um programa. Hoje é sábado. Sabadão, dia 8 de agosto, né, de 2026.
8: É, e você pode estar mandando áudio, né? Mande áudio pra nós aí, né?
10: Pode
8: mande
10: estar pedindo áudio. A música, né? Qual no telefone, compadre?
8: Pode mandar aí no 62991-66-6084. E tem também o da rádio, né? O da rádio aí é o 62 9 60 00 5177. Pode estar mandando aí, ó. Faz seus pedidos aí que até as 9 da manhã eu e o compadre.
11: Mande áudio.
8: O compadre Renato tamo aqui.
10: É, você pode pedir música sertaneja ou popular, qualquer música que o programa toca. PH, piada também, pode mandar as piadas também, que o programa que toca.
8: Toca, com
10: aqui
8: certeza.
10: Aqui é eclético.
8: Eclético. Só não manda aquelas piadas assim cabeludas, né?
10: Não, não, não. As piadas, né? Não.
8: Primeiro você depila, depois você manda, tá?
10: É, não pode não, tem que ter a limitação.
8: É. Primeiro dá uma depilada e depois manda, né? Porque o nosso programa aqui é um programa
10: sério.
8: Sério.
10: Sério. É um programa sério.
8: Sério. É.

0: né? Porque o nosso programa aqui é um programa
1: sério.
0: É um programa sério. Programa de família, né?
1: É. Rapaz, ontem eu tava escutando um casal. A mulher falou assim pro marido, né? Falou, meu bem, eu vou dormir. Eu te amo muito. Ele falou assim, eu também. Você também me ama muito? Não, eu também vou dormir. E ela foi dormir com a cara fechada.
0: Ué, tá com sono aí, né? Mas ele ama, viu? Esquenta não que ele ama, tá bom? E tem também o nosso Facebook, né? Instagram da rádio, né? Pra ver a nossa beleza, né? Como é que é o Instagram aí? 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Não tem aquele que tracinho deitado mais não, tirou que treinar, né?
1: É complicado
0: que
1: aquele...
0: Que treino é complicado?
1: É, aquele tracinho lá, né?
0: Tracinho lá, deitado lá.
1: É.
0: Todas as vezes dava problema, né? O povo não conseguia.
1: Underline,
0: né? Como é que é o nome? Underline?
1: Underline, tipo... Underline? É, abaixo da linha, né? Linha deitada, né?
0: Ah, tá. É em inglês, é?
1: É.
0: Ah, então... Olá! Você fala com a pessoa que entende os inglês, aí é outra coisa, né? Nós, PH, nós assim, nós é mero mortal perto desse homem. O homem é poliglota, né? Poliglota que fala, é?
1: Eu falo várias línguas. Falo inglês, chinês, japonês, espanhol, você também fala.
0: Eu falo não.
1: Fala sim, fala espanhol pra você ver, fala espanhol.
0: Espanhol.
1: Aí, espanhol, falou espanhol.
0: Não, mas aí não.
1: Pois é.
0: Eu mal falo o goianês.
1: O goianês.
0: É, eu mal falo português. Goianês. Eu sou bom no anapolino, né?
1: Aí é bom
0: na
1: mesmo.
0: Na língua anapolina eu sou bom mesmo.
1: Aí é bom mesmo, né? Como é que o Roger fala? O peixinho? É o peixinho, né?
0: É o peixinho. O peixinho, bom, deixa quieto, né? Porque agora não tem peixinho mais.
1: É, acabou,
0: né?
1: Pula essa parte.
0: Aqui agora tem tubarão, né?
1: É, agora. Agora são 7:07.
0: O homem é brabo, qualquer coisa.
1: Vocês lembram da Silvinha?
0: Silvinha,
1: aquela cantora? Aquela fez sucesso, que ela cantava assim, a minha primeira desilusão.
0: Ah, sei.
1: Pois é, daqui a pouquinho eu vou contar o caso dela, muito interessante.
0: Você vai contar o caso dela?
1: Vou contar o caso dela, né?
0: Fala nisso, padre. E aquelas meninas, Kiara
1: e Beatriz. Não, a mãe dela tava pro Tocantins.
0: Ah.
1: E ela ficou de. Assim que viesse de lá, me avisasse, né? Eu não sei se chegou, tô aguardando, né? O retorno da mãe dela.
0: Estamos no aguardo, né?
1: Estamos no aguardo.
0: Verdade.
1: É.
0: Então vamos fazer o seguinte, padre. Já que nós estamos começando o programa, o pessoal já vai mandar áudio, já quero mandar um abraço aqui pro doutor Ivo, lá em Teresópolis. Já tá ligadinho conosco aqui, viu? Ô doutor Ivo, abração, viu? Obrigado pela sua audiência. Minha amiga Sandra também, né? Sandra, auxiliadora também, ligadinha conosco. Abração, obrigado pela audiência, sempre ligado aí conosco aí, né? É, a dona Iraci lá no bairro São Carlos também tá ligadinha já conosco aqui na programação, só esperando o cantinho do céu, tá bom? É, meu amigo Fábio Lopes também, um abração pra você, ligadinho aqui conosco, né? Agradecer o pessoal aí, a Maísa, Edgar, a Vânia, né? Daqui a pouco eu quero mandar também um abraço pra Cida, né? Do pessoal lá do rancho Toca das Onças. Olha onde eu fui. Rapaz, o trem foi bom. Mas é mulher da onça, Toca das Onças, né? Então, nós combinou, né? O trem deu certo.
1: Olha o nome do lugar. Toca das Onças. Devia ser Toca da Onça.
0: É, rancho, Toca das Onças. Porque as mulheres lá, você sabe o que é, né? E o treinar foi bom. Daqui a pouco nós vamos comentar também sobre esse passeio aí, que foi muito bom. Tá certo? Vamos de música então, mano?
1: Vamos de música. O que vem agora, PH? A Sementinha. Bia Edino Franco. A Cantinha do Céu vem daqui a pouco, né?
0: Daqui a pouquinho. Depois da Sementinha, né? Então, e as horas, pai?
1: Agora são 7:09.
0: Deixa cair então.
1: Vamos ouvir.

0: 7:16, né? Já o pessoal ali no Instagram, né? Walter Mendonça. Walter, brigadão, viu? Joelma e Luiz tá ali no Instagram também. Obrigado aí pela audiência. Obrigadinho conosco
1: dia,
0: aí.
1: Bom dia pra vocês que estão aí no Instagram e você que tá ouvindo a gente também, né? De onde você estiver, né? O que estiver fazendo.
0: E pode estar mandando áudio, né? Mande áudio pra nós.
1: Se estiver comendo aqui pão de queijo caseiro, né? Pode chamar a gente que...
0: Pode mandar também, né?
1: Ou mandar, se o compadre não for, eu vou, viu? Porque meu nome é pronto.
0: Mandar um abraço também pro Tamar Luciano da Zé, tá ligadinho conosco aqui. Obrigadão, viu, Tamar? Tá ligadinho com a gente aqui.
1: Tamar, um abração pra você, pra Vanderli, pra Derlis, né? Aí no bairro São Jorge. Bom dia pra todos vocês.
0: E também meu amigo Rubens, tá ligadinho conosco também. Um abração pra você. Vamos ver.
2: O que tu acha que emagrece rápido? Quem toma Monjaro ou quem toma suplemento?
3: Rapaz, eu não sei. Eu tenho um colega que ele pesava 130 quilos e ele tomava suplemento, mas não emagreceu nada não. Aí ele pegou e passou a tomar esse tal de Monjaro aí. Ele perdeu uns 5 quilos só, ele pesava 130 quilos. Mas faz uma semana que ele tomou um negócio aí e ele já perdeu mais de 60 quilos. Tá que é um palito, homem.
4: E o que que ele tomou?
3: Chifre.
0: Aí emagrece.
1: Aí emagrece,
0: rápido.
1: Eu conheço a pessoa que num dia perdeu 20 quilos.
0: 20 quilos?
1: Num dia só.
0: Como assim, mano?
1: Ele tava carregando 4 pacotes de arroz na garupa da moto e caiu. Perdeu 20 quilos.
0: Eu ainda pergunto, né?
1: Um dia só, 20 quilos.
0: Eu ainda pergunto. Tem mais um aí? Vamos ver então.
5: Se eu te trocar por uma mulher mais nova, mais bonita, o que é que ia acontecer?
6: Cada qual iria pro seu lugar, meu amor.
5: Você é uma mulher madura, viu?
6: Sou. Olha, ela iria pro hospital, eu iria pro presídio e você iria pro cemitério.
1: Vai,
0: cada
1: né?
0: Cada qual pro seu lugar. Deu ruim.
1: E ficou ruim pra ele, né?
0: Ficou.
7: E aí, seu Diego, tudo bem?
8: Tudo bem.
7: Se tá tudo bem, tá fazendo o que no hospital? Próximo!
8: Peraí, doutor, porque todo dia de manhã eu acordo com uma dor nas costas, o que é que eu faço?
7: É só você acordar de tarde. Próximo!
9: Acaba a perna.
0: Aí é complicado, né?
1: Pois é, aí tem mais aí, do Cabo?
0: Tá.
10: Oi. Por que tu não trabalha?
11: Rapaz, porque eu nasci com a doença, não sabe? Ela atinge minhas artérias, meus membros musculares e acaba dando uma cefalência corporal.
10: E que diabo é isso?
11: Preguiça.
1: É a tal da preguiça, né?
0: É brabo.
7: Ô, Paulo.
1: Aí tinha...
0: Acabou, né?
1: Acabou, Pedro?
0: Acabou.
1: Hein? Aí tinha uma perigueta lá na esquina, né? Aí chegou um caboclo lá, rapaz, piriguete bonita, rapaz, ela tava lá na esquina esperando, né, o cliente, né. Aí chegou, conversou com ela, boa noite, você tá bem? Ela, tô bem. Escuta, mas eu queria sair com você, mas eu tô liso. Aí ela falou assim, pois é, você tá liso? Tô. Pois é, pessoa liso tem que procurar emprego, né, piriguete? Não, aí.
0: Tá certo.
1: É, querendo uma piriguete, né, sem dinheiro,
0: sem dinheiro aí,
1: tem que procurar emprego, né?
0: Demais, né, aí não funciona não. Já mandar um abraço aí pro seu Vanidal, né, que tá ligadinho com a gente.
1: Um abração, seu Vanidal.
0: Ligou aqui pra nós aqui pedindo
12: Menino Caçador,
0: né, com o Lourenço Lorival. Daqui a pouquinho a gente já vai rodar também, né?
1: Agora são 7:20, né?
0: Isso, já mandando um abraço pra esse povo que tá ligadinho conosco aí, viu? Obrigado pela audiência.
1: Mandar um bom dia também pra dona Belchior, seu Jonas, né? Eles estão sumidos, né, dona Belchior? Tá,
0: desapareceu, né?
1: Uai, mas...
0: não mandou mais áudio conosco.
1: Mas deve estar bem, né?
0: Ah, com deve certeza. Será? É verdade, né?
1: Mas deve estar bem, né? Deve estar bem.
0: Tá dizendo aqui, ó. O seu Tamar Luciano da Senhora tá dizendo aqui. Bom dia, meu amigo Zé. José. também para o meu cunhado Vanger, como é que é? Vanger Hanada. Estamos aqui na escuta do seu programa Amanhecer, certo, né?
1: Olha, mas esse nome não conheço, não, aí.
0: Ué, também não. Valgener?
1: Aí.
0: Gente, mas que.
1: E, ó,
0: não, mas, nada melhor.
1: É, mas ele falou Vanja, eu até assustei, né?
0: Não, é Valgener.
1: Valgener. Ele falou Vanja, né?
0: É.
1: Valgener.
0: É o óculos, não tá dando, é Valgener. Né? Ah, nada, mas seu nome é esse?
1: Né? É esse, né? O sobrenome é.
0: Nossa.
1: Olha, antigamente.
0: Pra mim, eu acho que era remédio, nome de remédio mesmo, né?
1: Não, mas antigamente. Antigamente as pessoas procuravam muito nome, assim, em folhinha. Lembra quando tinha aquela folhinha, aquelas folhinhas dia por dia?
0: Aham,
1: aquelas folhinhas pequenininhas, né? Então sempre vinha o nome, né? De pessoas. Eles assim parabenizando aquela determinada pessoa, né? Tal dia assim, né? Sempre lembrando de alguém, né? Então as pessoas antigamente colocavam muito nome nos filhos através daquela folhinha.
0: Mas isso aqui parece uma marca de um carro, não é? Não, da época,
1: né? Não era. Era o parece que era o nome de um filósofo muito assim, foi muito destacado na época, né?
0: Mas nada melhor.
1: É mais fácil, né?
0: Mais fácil. O outro é assim, meio assim, complicado, né?
1: É mais difícil, né? Muitas das vezes eu chego nos lugares para fazer cadastro, aí eu tenho que apresentar documento. Seu nome. Não basta falar meu nome, não. Só falar não é o bastante.
0: Não é bastante.
1: Tem que ver para crer.
0: A coisa tá procurando ali a tradução, né? No Google não quer falar, né? Valgener.
1: Pois é, mas eu já vi já no pela internet, né? É. Vários nomes, Valgener, né?
0: Valgener.
1: Não é só eu que tenho esse nome.
0: É igual o nome daquele menino lá, daqueles cantor, né? Maria, como é que é? Maria. Zezé de Camargo dos.
1: Mirosmar, né? Será que foi pegar também nome de folhinha?
0: Leonardo, qual que é o do Leonardo? Leonardo, eu nem sei qual que é o nome.
1: Emivaldo, né?
0: Emivaldo, né? O famoso Emivaldo.
1: É, mas esse já é um nome assim, mais fácil.
0: É, né? mais complicado, né?
1: Mais fácil.
0: Agora, né? Mirosmar já é mais assim, né?
1: Não, mais difícil,
0: mais,
1: né?
0: Mais difícil de falar.
1: Quase, né? Não tem, né?
0: Zezé ficou mais melhor. Zezé de Camargo.
1: Mais fácil. Mas,
0: né? É, pois é. A diferença é grande. É, Mirosmar.
1: É, o nome também é bonito, né?
0: Pegou meu segundo nome, né? Que é José Osmar, né? José Osmar, então pegou o segundo nome aí, né?
1: É,
0: que
1: tem
0: o meu. Os outros falam assim, é sobrenome. Não é. Eu tenho dois nomes, né? José e Osmar. Sobrenome é Jesus. Há uma diferença muito grande, né? E as pessoas confundem isso aí. Um abraço também pra comadre Rosana, tá ligadinha conosco ali.

0: E as pessoas confundem isso aí. Um abraço também pra comadre Rosana, tá ligadinha conosco ali no nosso Instagram, né? Que... Obrigado, viu? Obrigado pela audiência. Parceira, parceira, viu? Foi comigo lá pro Serra da Mesa. Serra da Mesa,
1: ela,
0: rapaz.
1: Ela foi doar sangue também lá ou não?
0: Engraçado assim, não tinha mosquito lá.
1: Tinha não?
0: Tinha não, não.
1: Tá bom,
0: engraçado,
1: hein?
0: Na região, região quente, né?
1: Não, e não, ter
0: não,
1: é, lago,
0: não,
1: né?
0: Tem. Não, não percebi mosquito
1: aqui
0: lá.
1: Aqui no Corumbá também não tem.
0: Não tem?
1: Pouco.
0: Pouco, né?
1: É, até muito.
0: Tem muito, né? Lá não tem nada muito. Na região de Colina, é Colina do Sul.
1: É Colina do Sul.
0: Mas eu não entendi muito bem o nome da cidade. Colina do Sul, mas é no norte.
1: Mas tem colina também do norte. Tem colina
0: que tá
1: do
0: no
1: norte,
0: sul.
1: Que tá no sul, tem os nomes.
0: Então as colinas invertiu, então, porque pois tinha que ser colina,
1: pois
0: colina
1: é,
0: do
1: aqui
0: norte.
1: Aqui no Brasil tem a cidade chamada Miami, Miami, né?
0: Miami, né?
1: É, tem vários nomes de, né, do lado,
0: é
1: do, lá dos Estados Unidos.
0: Colina do Sul. Mas nós tava descendo pro norte. Aí eu fiquei assim, mas como? Se é no norte. Então tinha que ser Colina do Norte.
1: Tinha que ser Colina do Norte,
0: né? Mas assim.
1: É os nomes assim que a gente não entende, né?
0: É,
1: mas tem o porquê, né?
0: Tem o porquê, tem e o porquê. Lago lá na região lá é bonito. Muito bonito mesmo. Lá, assim, é um ranchão mesmo, assim, no meio do, do mato mesmo, assim, sabe? Tem as ruas, tudo certinho e tal, né? Mas tem mais é mato.
1: Isoladão,
0: né?
1: Mesmo.
0: É isoladão. E as uai, diz o pessoal lá de que tinha umas três ou quatro. Eu saí, assim, aí, caçando.
1: O compadre chegou lá e espantou tudo.
0: Ah, caçando pra ver se eu achava alguma, mas não achei não, né? Não sei se as caras sabendo que o Zé da Onça ia pra lá. Então eles resolveram, assim, mudar pra outra região até que eu, né?
1: Saíste lá, né?
0: Saíste lá.
1: Mas aonde eu vou, compadre? Tem galinha, eu acho.
0: Você acha? Ah, com certeza, você acha mesmo. Diz uma mulher que mora lá, ela falou assim que um dia ela ia chegar na casa dela e falou assim, uai, tem um cachorro engraçado ali no fundo de casa.
1: Rabudo?
0: Rabudo, né? Aí o marido dela falou assim, bem, entra pra dentro do carro que dá uma onça, bem.
1: É diferenciado, né?
0: É, você cachorro, tem um rabo grande.
1: Rabudo.
0: Rabo grande. Deve ser um, né? Parecendo um pitbull, né?
1: É.
0: Não, tá estranho que aquele cachorro lá. O cachorro não é daqui. Mas aí, quando ela viu o carro, sumiu no meio do mato.
1: É.
0: Vamos de música então? De música.
1: Agora são 7 horas e 27 minutos. O que vem agora, PH? Lourenço Lorival, menino caçador.
0: Vivendo aqui no mato, tá bom, então deixa cair. É, dona Rosana, né, tá ligadinho conosco, então deixa cair.
1: Agora são

0: Agora são 7:31. Mandar um bom dia também ali pro Jean Carvalho, nosso Valdir. Ô, Valdir, abração.
1: Ei, Valdir. Abração, Valdir.
2: Que prazer.

0: Luciano.
1: Morando no mato.
0: Agora são 7:35.
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0: 7:38.
1: É, e as horas voam, né? As horas voam. Rapaz, a professora pergunta pro aluno assim, né? Ô, Fernando, tava professor de português. Olha, na frase, eu procuro um homem sincero e fiel. Agora, qual tempo? Em que tempo está essa frase? Em que tempo? Ele falou assim, professora, só tá no tempo perdido.
0: Não vai achar mesmo.
1: Nem o aluno, rapaz.
0: Nem o aluno.
1: É, já chegou a essa conclusão, né?
0: É, o Valdir tá ali mandando ali, né? Bom dia, meus amigos Zé da Onça, PH e hoje Ranada também, né? Feliz dia dos pais pra todos nós, é verdade. Amanhã, né?
1: Amanhã, né? Já começa hoje a comemoração.
0: Começa hoje, né?
1: Abração pra você, Valdir.
0: Abração pra todos nós mesmo, viu, Valdir? Pra você também. Tem mais um outro aí também,
1: Cláudio Oliveira. Pedro Márcio,
0: um abração pra você.
1: Um abração pra todos vocês. É o primo do Butina, mas é porque tá tão distante assim, parece estar entrando uma coisa assim na frente do Zói, né?
0: Um cisco, né?
1: Um cisco, né?
0: Aqui,
1: então
0: né?
1: Já fica vendo
0: tá ligadinho
1: com baralhado, né?
0: Tudo embaralhado.
1: É, não é carte baralha, mas tá embaralhado.
0: Mas você sabe o que tá faltando pra nós?
1: Ah.
0: Aumentar o braço, né? Quando a gente for ler no celular. Ou.
1: Colocar a tela mais perto, né?
0: Podia colocar ela aqui, né?
1: Duas opções, uma, né?
0: Mais próximo.
1: Tem que dar certo, né?
0: Tem que dar certo, porque dessa distância. PH outro dia, você tá vendo aí no celular? Eu falo, não tô vendo nem o celular ali, você tá.
1: Pois é, até o celular subiu da vista, né?
0: É, você tá vendo aqui no celular, eu tô vendo nem o celular ali. Ah, então, né? Isso é idade.
1: Agora, né? É vaidade, né? Agora vê, né? É. Agora viu que tem celular, ó.
0: Isso, agora eu vi o celular. Pertinho. O celular, né? Agora eu vi o celular. Agora o que tá escrito aí, eu não consigo ler, não. Tem que ser lá no telão mesmo. Dá não, viu? É, não tem jeito não.
1: É.
0: O povo vai te falar.
1: É, agora são 7:40. Mandar um abração pra todo esse pessoal que tá ouvindo a gente, né? Lá na Jaiara, aqui na Santa Maria de Nazaré. É, lá em Goiandira também. Um abração pra todos vocês em Goiandira. Vai conservando e tratando bem das galinhas.
0: Ó, o Valdir mandou de endereço ali, né? Mudamos de endereço, viu? Agora estamos no setor sul da cidade.
1: Uai, né? Mas o Valdir manda o endereço pra mim, Valdir.
0: Manda um endereço aí.
1: Setor sul. Agora você sabe onde que você tem dois setor sul, né?
0: Aqui é lá?
1: É.
0: Setor sul é lá indo em direção a Goiânia.
1: Pois é, isso. Agora tem os bairros setor sul. Tem um aqui perto do.
0: Que é
1: setor... Bar de Lourdes, parece que é setor sul também.
0: Setor sul também?
1: É.
0: Valdir vai falar então. É, daqui
1: tá
0: a
1: complicado, Valdir, setor sul.
0: Você ia contar uma história aí pra nós aí da.
1: Ah, Silvinha.
0: Silvinha.
1: É.
0: Pra quem não conhece.
1: É, mas daqui a pouquinho eu vou contar a história dela, né?
0: Você vai contar a história dela.
1: É, Silvia Eduardo Araújo. Não vou contar agora, né? Porque as horas vai estar passando, aí não dá tempo de contar.
0: Tá voando.
1: A Silvia Araújo, seguinte, ela tinha 14 anos, ela nasceu lá em Mariana, em 1951. E aí, muito nova, ela mudou. Já com 14 anos, mudou pra São João del Rei.
0: Essa que tá cantando.
1: Essa. Essa mesmo, Silvinha. É, mudou pra São João del Rei. E a mãe dela fez lá um grupo, um conjunto lá, né, das... Lá da vizinhança lá, e ela apresentava, e ela cantava muito bem. E aí, com isso, ela começou a apresentar nas rádios, né, também lá. E apresentar também colégio. E então era destaque. E aí, um determinado dia, aquela Rita Pavone apresentou no Brasil, né? E a Rita Pavone apresentou no Brasil. Ela ficou fã da Rita Pavone. Falar em Rita Pavone, antes que eu concluo, Quando a Rita Pavone veio aqui no Brasil, não tinha conjunto para tocar para Rita Pavone. Quem tocou foram os Incríveis.
0: Ah.
1: Aí ela viajou, contar só um pedacinho, ela viajou lá para a Europa, foi embora para a Itália e levou o conjunto junto e apresentou em vários países, eles tocando para Rita Pavone. Aí depois eles vieram embora, né? Aí continuaram com a carreira deles. Aí voltando ao assunto da Silvinha, ela gostava de cantar as músicas da Rita Pavone. Rapaz, a voz idêntica àquela da Temi Martello. Voz idêntica. E aí, rapaz, ela já estava cantando. Um dia ela estava apresentando lá em Belo Horizonte, numa rádio. E aí o seguinte, como que ela chama, gente? O marido dela, o atual marido dela.
0: Sim.
1: Da Silvinha, o marido dela, agora me fugiu da memória, né? Ele foi apresentar lá também, lá em Belo Horizonte, e aí o amigo dele falou pra ele, olha, nós vamos assistir um show da menina, Eduardo Araújo. Aí o amigo do Eduardo Araújo falou assim, vamos lá. Ele falou assim, vamos, não tem problema nenhum, vamos lá. Aí chegou, já estava começando o show, né? Aí estava cheio. E aí ele só ouviu. E aí ele falou, Eduardo Araújo falou pro amigo dele, falou, não, essa aí é a Rita Pavone, senão ela tá dublando, que ela tá dublando. É dublagem, não é dublagem, não, não é, e viu que não era dublagem, era ela mesmo, né?
0: Cantando, né?
1: Cantando.
0: Tinha o mesmo tipo.

0: é, e viu que não era dublagem, era ela mesmo, né?
1: Cantando, né?
0: Cantando.
1: Tinha o mesmo time de voz.
0: Mesmo time de voz. Ela, depois de um espaço de tempo, ela cantava todo tipo de música. Todo tipo de música. Aí foi lá, praticamente só viu ela só, né? E depois aí ele encontrou com ela, conversou com ela. A minha tinha 14 anos.
1: Novinha.
0: Novinha, ele tinha 24 anos. E aí, depois encontrou com ela e tal, e ele pensou, né? Você vai ser minha esposa. 14 anos.
1: Novinha, hein?
0: Novinha, rapaz. E aí, como o Eduardo Araújo já tinha sucesso, e depois de um ano, ela escreveu pra ele, pro Eduardo Araújo, pedindo assim que ele, através dele, ela apresentasse no programa do Chacrinha. Aí ele conversou com Chacrinha, porque já tinha sucesso, Chacrinha falou, não pode mandar ela vir.
1: Ele deu uma força pra ela.
0: Deu uma força pra ela. Ela foi, só que ele não foi no programa do Chacrinha. E ela apresentou muito bem, né? Já começou já com destaque. Depois, com espaço de tempo. E aí o Eduardo Araújo já foi assinar um contrato com a TV, lá na TV Excelsior. Excelsior, né?
1: Da antiga.
0: Antiga. Eu acho, não sei se era. Não, já tinha Tupi, já, né? Excelsior.
1: Excelsior, essa.
0: É, e aí assinou o contrato tudo e o diretor lá falou pra ele assim, olha, é o seguinte, ó, nós vamos dar uma sugestão pra que uma menina canta também com você, apresente com você. Ele falou assim, muito bem, então já tem uma menina já, então invista quem vai apresentar. Ele falou, não pode não, porque nós já contratamos, já assinou o contrato. Ele falou, não, assim eu não faço não, se não for quem que eu indicar, eu não faço. Eu não apresento o programa, não canto no programa, não. Aí ficou uns 30 minutos discutindo.
1: Quem ia fazer ou quem não ia fazer?
0: É, seu quadro das meninas. Aí o Eduardo Araújo perguntou pro diretor, mas quem que é? É a menina lá de São João del Rei, qual o nome dela? Silvinha. Ah, essa mesmo que eu tô falando.
1: Essa daí que eu quero.
0: Essa aí. Aí contratou ela pra apresentar. Aí. E ele. Assim, ficou interessado nela. Aí foi lá na casa dela e depois lá em São João del Rei. Mas como ela era muito nova, e os pais dela proibiu ele de ir lá visitar. Fez um contrato manuscrito, sim, falando o seguinte, que se ele ficasse longe dela durante 6 meses, ficasse durante 6 meses afastado dela, depois de 6 meses podia casar. Antigamente era assim, né?
1: É, tinha essas, né? Não era igual hoje que...
0: Né?
1: Vamos.
0: E não vai, né?
1: E não aí, vai.
0: Rapaz, aí passou 6 meses. O Eduardo Araújo, depois de 6 meses, foi lá. Aí bateu na porta lá, quem abriu? A mãe dela, a Dona Elza. A Dona Elza não sabia se abria a porta ou fechava, né? Abria e fechava. Falou assim, não, Dona Elza. É, eu vim aqui pra gente sacramentar, pra gente conversar. Falou, não, ainda não venceu o prazo, não. Já venceu o prazo. Eu conto os dias e a hora. Tô contando os dias no dedo.
1: Isso é que é paixão, hein?
0: É. Ela falou assim, não, mas então tem que esperar o meu marido chegar. O Zé, ele é tenente do exército. E ele é bravo demais. Espera ele chegar. Aí logo ele chegou. E aí ela falou pra ele, olha,

0: Isso.
1: Faleceu em 2008.
0: É, mas viver muito tempo junto, difícil.
1: Já com ela. É. 40 anos, né? 40 anos.
0: Aí teve um cantor. Deixa eu ver se eu me lembro aqui.
1: Mas é muito tempo, né?
0: Muito tempo. Ó.
1: E eles tiveram dois filhos, né? Dois filhos. O eles Timaya. Casaram novinha, né? Ela tava novinha.
0: Novinha.
1: Né? 2008, né?
0: Ó, ela, só pra vocês terem uma noção, deixa eu ver se eu acho aqui. O Timaya fez uma música especial.
1: Aí.
0: Pra eles. É. A música, deixa eu
1: ver. História se... bonita, né? História é, bonita dos
0: muito
1: dois.
0: Muito interessante.
1: Tão novinha, se... 40 anos juntos. É, amigo do seu Ranada. Conhecia pai, bem, né?
0: Paz, é tão interessante assim, a história deles, eu tô tentando achar aqui. É, o Tim Maia fez uma música especial pra eles. Aquela, Você é Algo Pra Mim.
1: Ah, tá, isso aí.
0: É, Fê Especial.
1: É até bonita essa a letra dessa música, né? Do
0: isso,
1: Tim Maia, né?
0: Isso.
1: Você é algo pra mim.
0: Ela é.
1: Você é algo pra mim. Bacana, viu? Tem um tiro Tim Maia. Canta bem, né? Bem longe.
0: Viu, PH? Já tá aí já, viu?
1: Ah.
0: O Tim Maia. Ele fez a música especial para os dois. Até então ninguém sabia disso, né?
1: A letra dela é bonita.
0: É.
1: Mesmo.
0: Foi feita especial para os dois.
1: Essa daí é do...
0: Essa daí. Timaya fez especial para os dois. Porque ela era muito nova, né?

0: ajudando, né? Ah, não, essa daí. 69?
1: O inverno chegar.
0: 1969? Eu não me lembro muito bem, né?
2: Não lembro, tinha, não, né? Não, eu tinha nascido.
0: É? Eu tinha 3 anos, eu nasci em 67.
2: Uai, eu tinha 1 ano de idade.

interessante, porque antigamente os cantores escreviam as músicas, né? Então era muito bonito, mas tinha um fundamento. Toda música tinha um fundamento e tem um fundamento. Muito interessante isso aí, a história deles, viu? Da Silvinha, né? Muito interessante a história deles.

0: Agora, muito interessante, porque aquela Mercedes Souza, aquela argentina,
1: sim,
0: ela cantou também com quem? Ela cantou com o Wagner, não é? Wagner. Foi? Fagner, né? É. Eu não sei qual é o nome da música, mas aquela, ela cantou também, ela fez várias apresentações com o Fagner.
1: Fagner.
0: É. Outro aquele fera, vozeirão, né? É. Da Mercedes fera. Souza.
1: Fagner também, né?
0: É. E a Silvinha imitava a Mercedes Souza, a voz idêntica. É.
1: Parecida, né?
0: Muito idêntica, muito idêntica. Ela cantou, me parece, foi com o Zezé de Camargo. Parece não, cantou com o Zezé de Camargo Luciano, parece. É.
1: Maravilha, mas olha lá o que, que o Valdir tá falando. Aqui pertinho do Santo André.
0: Ah,
1: é
0: então,
1: pra lá mesmo.
0: Ah, tá. Já sei onde é que é, o Valdir. Desce aquela, aquele de Sidão lá e sobe.
1: Sobe.
0: Vira à esquerda ali, já sei onde que é.
1: Seu Zé mandou um áudio pra nós aí, velho. Mandou um áudio.

0: pra nós aí. Vamos saber o que tá acontecendo lá hoje, né? Nas promoções lá do Prega, o JC. E tá na escuta lá.
1: 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Estou aqui recuperando do pequeno acidente que aconteceu comigo, mas graças a Deus está tudo correndo bem. E quando for no outro sábado, vamos fazer um esforço total para estarmos aí juntos, fazendo ao vivo e a cores, que nós já acostumamos com esse programa, que é feito todos os sábados, com nosso amigo Zé da Onça. Um abraço a todos anapolinos e principalmente a todos os pais de Anápolis. Obrigado a todos e que Deus o abençoe.
2: É, seu Zé, um abração para você e boa recuperação.
0: Pois é, na porta do serviço dele acontece um acidente, né? Causado por um motorista imprudente, né?
2: É, bebida,
0: o senhor tá,
2: né,
0: trabalhando.
2: É, bebida.
0: Ele tá trabalhando, vê um cidadão imprudente, né? E fez o que fez com ele, né? Que acabou até, quebrou o pé dele. Ele tá lá, né, trabalhando na medida do possível, né? Então, assim, gente, tem uma responsabilidade no trânsito. O cidadão tava trabalhando na porta do Pregão JC, num cruzamento. Um cidadão irresponsável vem, perde o controle do carro, bate no carro dele, prensa o pé dele. Achei isso assim. É porque as leis, é igual você falou, as leis do nosso país é.
2: Ela é muito branda.
0: Branda.
2: Muito brando. A gente vê também casos em que o cara tá bêbado, ele invade casa, invade comércio, invade farmácia, invade restaurante.
0: Fica por isso mesmo. Não tem como.
2: E se a pessoa tiver dinheiro, não dá em nada.
0: Não dá em nada, infelizmente, né? Vamos de música então? Vamos trazer agora quem?
2: Renan e Raí.
0: Pra quem?
2: Vai pro Valdir.
0: E pra todos gostaram?
2: Todos gostaram. Vai pra Wanda também, lá em Goiandira, a Wanda, o Marcos, né?
0: Não,
2: Maria Alice,
0: gente,
2: pra todos vocês, não teve jeito
0: de. Não teve jeito,
2: né? Mas.
0: Não vai faltar oportunidade.
2: Mas eu vou lá.
0: Você vai. Você pode.
2: Manda abraço pra vocês aí, Goiandira. Um abraço.

0: Bom dia, meu amigo José Osmar. É, eu também gostaria de ouvir uma música com o Léo Canhoto, Robertinho, meu velho pai, e a todos os papais, em homenagem ao Dia dos Pais.
1: Vamos ouvir.
2: E tá aí, né?

0: ouvimos aí o pedido de Tamar Luciano das Neves. Agora são 8 horas e 5 minutos. Daqui a pouco a gente volta.
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0: estamos de volta, hein? Mandar agora... um abraço também aqui, sabe pra quem? Seu Nelly.
1: Ah, seu Nelly, um abração pro seu Nelly.
0: Tá aí na escuta do nosso
1: programa. É, lá em Goiânia.
0: Goiânia.
1: A dona Selma também tá ouvindo a gente lá em Goiânia. Dona Selma, a senhora tá melhor da, do pé, dona Selma. A dona Selma também tem um problema lá de diabetes. É, o dela lá, não sei que tipo que tá, mas esse tempo ela passou mal com o pé.
0: É, esse negócio de diabetes tem que ter um controle aí, né? Tem um controle assim, porque é perigoso, viu? Diabetes não é fácil, tem que ter, manter o controle. É,
1: aqui na...
0: São duas coisas que eu acho que não deve brincar e às vezes as pessoas relevam. Pressão alta, né? Que é pressão arterial, e diabetes. São as duas coisas que assim. Tem cura? Não, não vou mentir pra vocês, não. Não tem cura, tem controle. Não, não
1: só
0: tem.
1: Só controle, é o controle.
0: Controle.
1: Alimentar.
0: Não tem. Não tem. Infelizmente as pessoas falam, aí eu trabalho com isso tem 26 anos. Eu nunca vi alguém dizer assim, eu curei da minha diabetes, não, eu controlo a minha diabetes.
1: Mas eu já vi um caso, uma senhora me contou que ela tomou durante um ano o chá da folha de jambro. Durante um ano, ela fazia aplicação, né?
0: Sim.
1: É, ela falou que tomou durante um ano. Falaram pra ela que a folha do jambro, aquele jambro antigo, daquela fruta amarelinha, tem aquela semente por dentro. Segundo ela, tomou em torno de um ano a folha, o chá. Só tomava mais esse chá. Depois de um ano, ela voltou no médico, aí já tava controlado, normalizado, né? Aí o médico suspendeu toda a medicação. É o

0: caso único foi esse?
1: É, eu tenho 26 anos que eu trabalho com isso, né? Praticamente com isso.
0: É, não
1: claro, tem outras, né? Tem outras coisas que a gente, outras atividades, mas diabético e pessoas com pressão arterial, eu trabalho com isso, né? Todo mundo sabe, trabalho na unidade de saúde. Eu nunca vi alguém falar assim, eu tô curado. Eu já ouvi falar assim, agora sim, tá controlado.
0: Controlado, né? Controlado. A folha da graviola também faz o chá, controla, né? Pra dar
1: controla, controla. Controla.
2: Tem um médico que vai curar.
0: Ah. Deus.
1: Ah, sim. Esse cura, né? Jesus cura Cristo mesmo. Cura, né? É, mas assim. Tem controle. Isso quer dizer que você tá condenado? Não, não tá condenado não. Você pode comer de tudo.
0: Mas
1: só saber comer.
0: É, tomar a medicação correta.
1: Tomar a medicação correta, tudo certinho, que é normal. Minha mãe tem 78 anos, ela tem diabetes, eu acredito que uns 25 para quase 30 anos. Tá lá, né? No início ela descuidou e aí teve alguns pepininhos, né? Alguns problemas, como perca de uma visão. Mas tá sobrevivendo, 78 anos. Só que ela é bem rígida assim no controle, sabe? Ela toma medicação certinha, sabe o que come, o que deve comer, é bem controladinha assim, né? Em termos de, principalmente de doce, né? Às vezes as pessoas acham assim, ah, mas eu não como doce. Bom, você não come doce? Então, o que que você come? Aí eu como arroz com macarrãozinho e uma mandioca.
0: Mandioca cozida.
1: São três carboidratos, são três. É três punhados de açúcar misturado pra você comer. Esse é o controle. Aí que tá o controle. O diabético, ele tem que comer muita verdura, proteína, né? Que é a carne, evitar as gorduras, né? É... E fazer uma separação, não é que você não possa comer. Um pouquinho de cada pode, não pode fazer aquela mistura. E falar assim, não é só isso que eu tô comendo. São, é, aí você imagina assim, três punhados de açúcar, pra quem é diabético.
2: Duas planetadas de sopa.
0: Não, o macarrão, né? Aquele macarrão também.
1: O macarrão é massa, né? Massa, carboidrato, né? Aí já sabe, tem que ter um controle. Não é que. Não é que não possa comer, não é que pega uma panela daquela ali e coloca ali.
0: Né? Tem muita gente que fala assim, olha, eu não como carne assada, não como carne gordurosa e tá puro colesterol, né?
1: Exatamente. Então,
0: mas encontra nos alimentos, né?
1: Nos alimentos, né? Ah, não, eu só comi uma penca de banana hoje.
0: Pois é.
1: Frutose, né? Tem açúcar também. Fruta tem até açúcar também. Só saber comer. Não é pegar um cacho de banana e comer. Aí também temos controle. Pressão alta. Pressão alta é sal. Você quer fazer um teste? Vai numa pia. Coloca um pouquinho de sal assim. Seca ela bem sequinha. Coloca um pouquinho de sal. No outro dia, você olha o que que acontece com aquele sal. Ele vai estar úmido. Porque o sal é como um imã. Ele atrai água. Aumentando a água no fluxo sanguíneo, o que acontece? Dilata as artérias e aumenta a pressão arterial. Por isso que se pede muito evitar o sal, ter um controle com o sal, né? É simples, a regra é simples.
0: Alimentação, né?
1: Alimentação.
0: E essa questão...
1: E álcool, viu, Pedro? Hã? A cruz ela dá problema, mas se você tiver um controle, tranquilo. Não, até que, assim, dá.
0: A pinga é pior.
1: Mas assim, tem um controle, só ter controle. Não é que você não pode viver mais. Você não pode viver exageradamente.
0: Eu fiquei sabendo recentemente que a questão da próstata, a infecção da próstata, na verdade não é uma infecção, né? É os micro-organismos do plástico. De 1960 e poucos, 70 e pouco, não sei, porque antigamente os refrigerantes só vinham em garrafa de vidro. Depois começou a vir nas garrafas de plástico. Essas águas vêm na garrafa de plástico. Então são micro-organismos, né, do plástico que vai para a próstata e ela é uma espécie de uma esponja, né? Então aquele micro-organismo vai pregando ali na próstata, vai pregando, então vai fechando, né, a uretra, né? Então fica difícil, né? Então por isso que vai juntando a urina no rim. Seria até bom se tivesse um médico aqui, né, para explicar detalhadamente.
1: É uma hora trazer questão, um médico, né, aqui, né? Trazer um médico aqui para explicar mais
0: sobre esse detalhe, questão, né, da próstata, né? Eu fiquei sabendo pouco tempo.
1: Não só sobre esse assunto, mas diversos, né? Diversos assuntos que às vezes as pessoas querem saber.
0: É, né? Importante, importante, né? O conhecimento.
1: Agora eu vou convidar alguns aqui para vir aqui falar conosco aqui e explicar algumas coisinhas. Vamos fazer o seguinte agora?
0: Agora são 8 horas e 15 minutos.
3: Padre, o senhor tomando café de novo, padre.
4: Ah, quer dizer que o padre agora não pode beber café? É pecado, é isso?
3: Café faz mal, padre, café demais.
4: Você sabe qual é a diferença da sua opinião pro café?
3: Sei não, qual é?
4: É que o café eu pedi. A minha avó morreu com 94 anos de idade.
3: E ela tomava muito café, padre?
4: Não, ela cuidava só da vida dela.
1: Faz sentido, né? É, ver mais tempo.
0: Vai, é claro.
1: Você cuida, quando você cuida de mais vida. A nossa já é difícil, cuidar das outras.
0: Cuidar da vida dos outros, né?
1: Fica mais difícil.
0: Mais difícil ainda. Agora são 8 horas e 16 minutos.
1: Vamos de música, então?
0: Vamos de música.
1: Conversas nos Lençóis, Henrique e Juliano.
0: Então vamos ouvir?
1: Vamos.

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0: Então também. Tá, né? De volta e agora são 8 horas e 24 minutos. Já encerrando, né?
1: Já, 8 horas e 24 minutos. Mandar um bom dia também pra Zilda, lá em Corumbá de Goiás.
0: Ô,
1: lá, ela mora numa chácara lá.
0: É.
1: Agora imagina, Corumbá já é frio. A chácara que ela mora é mais fria ainda. Mais frio. Ela tava falando pra mim que já tira o leite já sai já congelado.
0: Vai, é, não, ele não perde, né?
1: Não perde, ela não já perde. Sai congelado. Tão frio que faz.
0: Tão frio que faz.
1: É. Não, aqui na, né, Corumbá.
0: Corumbá de Goiás. Já lá.
1: A chácara azul tira.
0: Pelo menos aquele rio que tem lá, né?
1: Gelado.
0: Tem lá. Não sei, eu acho que despeja gelo lá em cima.
1: Tá gelado,
0: porque...
1: viu?
0: Menino, velho. E que
1: aí,
0: é aquilo?
1: De vez em quando ela fala, assim, tô tirando leite aqui, o leite já tá saindo congelado.
0: Sai só as pedrinhas de gelo.
1: Só as pedrinhas de gelo, rapaz.
0: Ah, pai,
1: dureza pra quem mora em chacras, sítios, né? Pra tirar leite de manhã.
0: Abração pra eles lá,
1: é,
0: né?
1: Tá todo mundo ligado. Um abração pra você, pro seu marido, você não colocou o nome.

0: Um abração pra eles lá, né?
1: Tá todo mundo ali. Um abração pra você, pro seu marido. Você não colocou o nome dele, né? Então, um abração pra vocês aí, hein?
0: Obrigado pela audiência. Curumbá de Goiás.
1: Curumbá. Frio.
0: Frio.
1: Gelado.
0: Verdade. Um
1: abraço pra todos vocês.
0: Obrigado, viu? Obrigado pela audiência. Já agradecendo também. Esse povo tudo tá ligadinho conosco aqui. O Tamar Luciano das Neves, muito obrigado pela sua audiência. Meu amigo Rubens também tá ligadinho conosco. Obrigado, doutor Ivo. Doutor Ivo, abração também. Obrigado. A dona Iraci também ligadinho conosco. Dona Rosana também tá ligadinha aí com a gente aí. Meu amigo Fábio Lopes também, um abração. Muito obrigado pela audiência, sempre ligadinho conosco aí, todo sábado, firme e forte, né? É, mandar um abraço também pra Edgar, Maísa, a Vânia, né? Essa semana foi aniversário da Maísa, viu? Maísa, feliz aniversário, que Deus abençoe, viu? E que você continue essa pessoa espetacular que você é. Fui muito bem tratado lá, eu fui lá pra Brasília, e de Brasília a gente foi lá pro Serra da Mesa juntos, né, com eles. É, e a dona Maria Aparecida, conhecida como Cida, né? Oi, aí, ó. Esses são as votos aí da 9 FM pra você, viu? Que Deus abençoe. Muitos anos de vida.
1: Bom? Parabéns, parabéns.
0: Uma pessoa.
2: Viva aniversariante!
0: Viva!
2: Viva!
1: Adomils Oliveira, bom dia pra você. Obrigado também, que tá no Instagram. A Jana tá pedindo a música Meu Cavalo Sabe. É meu... com Guilherme Silva, né?
0: Guilherme Silva, né? É, o Bernardo também é chegado essa música. Eu gosto dessa música aí.
1: Muito bonita, né? Muito e triste, né?
0: E triste, né? Mas ela é bonita. E Nando Moreno.
1: Isso, ela oferece pra todos os ouvintes, né? E também pra quem gostar da música, né?
0: Com certeza, vai gostar.
1: Todo mundo gosta dessa
0: linda
1: música.
0: Essa todos. Música, tá bom? E também, daqui a pouquinho a gente já vai rodar aí. E quero agradecer a Cida aí pelo carinho que ela teve com a gente lá, eu, minha esposa, né? É, teve eu, Edgar, a Maísa, a Vânia, lá no rancho Toca das Onças, né? Toca das Onças.
1: É o lugar mesmo do...
0: E eu perguntei pra ela, por que, Cida? Ela falou assim, porque aqui só tem onça, viu?
1: E chegou mais uma, né?
0: Foi assim, então, o problema tá resolvido. Mas, chegou um domador de onça.
1: Pois é, não, eu notei um negócio aqui, ô. Depois que chegou mais cheinho, mais roxuchudinho, por que será, hein?
0: Rapaz, o pasto lá tá rabando.
1: Pois é.
0: Comendo, bebendo, bom e do melhor.
1: Eu acho que as galinhas lá também, acho que...
0: Peguei, ué, peguei do tunaré lá,
1: depois
0: pai.
1: Depois que tava tunaré. Pego? Depois que tava pego, não, né?
0: Peguei do mesmo. Tunaré lá, rapaz, peguei um bichão lá. Mas lá é uma região que tem
1: tucunaré.
0: Tem tucunaré. Hã? Fiz não até coube. Vídeo.
1: Não
0: fiz
1: coube
0: até
1: na vídeo. Foto. Tão grande
0: que tão grande que é. Mas assim, metade dele deu pra fazer. Tirou a foto, né? Então, o peixe lá era... Ele pesava mais ou menos, assim, uns 5 quilos. Não, pesava mais, porque o rabo ficou pro lado de fora da balança.
1: Ah, né? Ficou até de fora da foto.
0: Foi, não teve jeito, não, entendeu? Era um baita do tucunaré. Então, foi muito bom. Eu quero agradecer ela pelo carinho que teve com a gente lá. Muito obrigado, viu, Cida? Da próxima vez, convida a gente que a gente vai de novo. Tá bom?
1: Vai mesmo.
0: Um abração, viu? Muito obrigado, meu. Um rancho muito gostoso. Ah, nada, se eu forçasse aí, amado. Treinar é bom, viu?
1: Rapaz, você sabe que eu gosto de ir no lugar assim, até pra armar a barraca, dormir dentro de barraca, não tem nada, né? Pois só é. Leva pendente.
0: Não, trem lá é bom mesmo, viu? Se você...
1: É por causa das onças?
0: Ah, mas não, não, mas lá tem uma área assim, toda...
1: Fechada, né?
0: Ela é com, sabe, eles fez aquele trançado
1: sei.
0: Com
1: não,
0: palha, que
1: não,
0: coisa
1: tem
0: mais
1: perigo,
0: bacana.
1: Não, não, tem perigo, não.
0: Cimentadinho, sabe? É. Tem a cozinha, tem um banheiro, dois banheiros. Põe lá bem arrumadinho.
1: Eu vou levar a foto de um cachorrão bem grande, põe lá na entrada lá. A onça não vem de jeito nenhum, viu? Não.
0: Vou colocar minha foto lá na entrada lá.
1: Agora são 8 horas e 29 minutos.
0: Eu quero mostrar aqui pra esse cidadão aqui, viu? Aí, ó. Tá? Olha o tamanho do bicho aí,
1: é
0: rapaz.
1: Grande. Ele aí, é grande mesmo.
0: Aí. Olha o tamanho de... Grande, velho. Exagero não, né, rapaz? Meio quilo não, rapaz. Isso aí dá uns 5 quilos por aí. Daí pra lá. Isso porque eu não pesei o rabo, porque o rabo não coube na balança lá. Porque se coubesse, acho que dava mais um pouquinho.
1: Dava uns meio quilinhos a mais.
0: Não, dava um quilo e meio a mais. Um quilo e meio. Só de rabo. Só

0: de rato dava 1,5 kg a mais. Entendeu? Então. É. Que dia.
1: É grande. Ó, compadre, viu lá esses tempos que ele grandão lá, né, compadre? Que escapulou.
0: Lá é assim, compadre. Olha aí como é que é lá.
1: Pois é, não, muito bonito lá. Oh, mas aconchegante, né?
0: É aconchegante.
1: Muito aconchegante. Não, mas o compadre viu um grandão que eu peguei lá, que ele escapuliu. E o grande, compadre não teve coragem de ir lá me ajudar, ué.
0: Ué, mas você não falou nada, eu só vi você tirando aquele tubarão da água lá. Eu falei, o que é aquilo? Falei, esse homem vai tirar sozinho mesmo. É? Aqui, pessoal, ó. Mostrar aqui, pessoal, aqui, pelo ver aqui. O povo vai achar que é mentira minha.
1: Oh, então, o que é real tem que ser mostrado, né? É. Pra galera acreditar, né?
0: Então, vem aqui, pega. Vem aqui, não quer rodar? Ei, agora vamos ficar
1: travou, o celular travou. Eita, agora são 8:30
0: no Instagram
1: minutos.
0: Dá pra ver lá o rancho, lá como é que... É, olha aí. Todo o cão escuro, tele. Tá aparecendo gente lá. É, olha aí. Ah, que chique que é o trem lá, rapaz. Bonito demais da conta. E tá aparecendo gente, tá? Um alcão escuro daquele lá, né?
1: Paz.
0: Trenzão bonito assim. PH deu uma olhada assim e falou assim, rapaz, isso aqui é o Zé.
1: Um lugar desse aí não precisa nem de peixe, né?
0: Precisa não,
1: uai,
0: precisa
1: é um
0: não.
1: Lugar aconchegante, bonito.
0: Muito bonito lá, viu? Muito bonito mesmo.
1: É muito bonito lá, muito bonito.
0: Pôr do sol lá que é mais bonito.
1: A vantagem que lá não faz o frio, né? Que tá tendo aqui.
0: Não, não, é norte, né? Nortão aí. Olha lá, ó. Tá lá, tá rodando, ó. Agora que rodou lá no Instagram. Ei, esse PH, só o PH mesmo pra ajeitar pra mim. Vamos fazer o seguinte, nós começamos demais.
1: Agora vamos de música, vamos de música, atender, né? A agenda que ela pediu, né? Meu cavalo sabe.
0: Meu cavalo.
1: E depois, em seguida, vestido de seda. Ó.
0: Vestido de seda? Nossa.

0: Que delícia. Valeu demais.
1: Bom,
0: obrigado pelo convite.
1: 8:35.
0: Ainda mais, ouvido, você é um cara.
1: Vamos trazer agora
2: Vestido de Seda. Teodoro Sampaio. Essa é pra doer. E abrir o sabadão.

0: Agora são 8 horas e 38 minutos.
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0: Agora são 8:41. Ô compadre, a professora, né? O menino chegou em casa, né? Aí chegou pra mãe e falou assim: mamãe, hoje a professora fez umas perguntas lá, mamãe, sou eu que levantei o dedo. Olha, o que que ela perguntou? Quem não fez a lição de casa? Eu. O único que tinha feito lição de casa.
1: Desculpa. Era o único, né? Aí levantou o dedo. Só podia ser o Joãozinho mesmo.
0: É o Joãozinho, custoso, viu?
1: Gente, obrigado aí pela audiência aí, tá bom? Vocês podem estar pedindo aí, tá? Pode pedir, mande áudio. Ainda dá tempo ainda, né? Agora são 8:42. Mande áudio, tá? Mandar um abraço também aqui pro meu amigo Vils, né? Aquele abraço. Conhecido como Feio lá no bairro Boa Vista. Não sei porquê, que o menino não é feio.
0: É barbeiro.
1: Ele é barbeiro, né? É só barbeiro.
0: Dirige mal pra caramba.
1: Não, não, ele corta a cabeça.
0: Corta cabelo.
1: E também, não, o companheiro dele não tá lá com ele mais, não, pega. Não, o companheiro dele. Oh, não, foi trabalhar em outro local. Os dois trabalhavam juntos, conhecido como, né, o Bombado lá. E engraçado que eu achei o Fê assim triste. É porque sentindo falta do Bombado, ou companheiro dele, né? Aí então. Eu tenho reparado que ele anda triste assim. Eles trabalhavam junto. Sabe? Porque... Era o Bombado e o Fê, sabe?
0: Ah, o animava o outro aí.
1: É. É tesoura, né? É tesoura. É. Não, corta a tesoura, não, passar a maquininha também. Lá que você. O PH, você tem par com essas coisas, PH.
0: PH malicioso, né?
1: Pois é, né? É. E ele, de vez em quando, ele faz o pezinho aqui do. Sabe?
0: Com a navalha.
1: Com a navalha.
0: Então, muito, né? Cuidado, até o que fala aqui.
1: Já porque... pensou se essa navalha escorrega aqui pra dela, né?
0: É.
1: Não é nem tempo de.
0: Eu já vi um caboclo seguinte,
1: pedir, rapaz. Perdão.
0: Ele foi no barbeiro. Isso foi fato real. Ele foi no barbeiro e ele tinha mexido com a mulher do barbeiro.
1: Problema.
0: Aí ele começou a fazer a barba dele, assim, com a navalha, e ele começou a lembrar o caboclo, né? O caboclo falou assim: não, rapaz, não, mas é você que entrou no Instagram da minha esposa, fulano de tal. É. Não, sabe, mas eu não sei se é ela, não, porque tem muito fulano. Não, é ela, você que entrou, você falou os negócios pra ela lá. Não, eu não lembro ter falado isso, não. Então, se eu falei, escrevi, então me desculpa. Não, rapaz, coisa não é assim, não.
1: E a navalha lá?
0: E a navalha lá, rapaz, aí o que que ele fez? Ele pegou, foi lá no cantinho pra limpar a navalha, rapaz, e ele saiu correndo com pano e tudo, mas já tava já. Aí só via sujeira só, né?
1: Pois é.
0: Sujeira tinha feito, né?
1: O PH fica com esse negócio aí, né? Uma hora, né? É, mãe. Você vai cortar só. Eu vou ficar com cabelo trouxa.
0: É, um lado o cabelo, né? Fica maior, o outro cortado.
1: É, se,
0: né?
1: Cortar de um lado só. É. Ué, tem que ser dos dois, pegar.
0: É.
1: Tem que ser, porque senão o cabelo fica choncho, ué. Cortar só de um lado.

0: cortado,
1: se
0: né?
1: cortar de um lado só, é. Ué, tem que ser dos dois, pegar. Tem que ser, porque senão o cabelo fica choncho, ué. Cortar só do lado.
0: Corta maior, outro corta menor, né?
1: Pois é,
0: cortar, ué.
1: O que que é isso, pegar? É. Ué, nunca vi isso. Tem que ser dos dois lados mesmo, ué. Senão o cabelo fica choncho. Né? É,
0: agradecendo todo esse pessoal que tá no Instagram, o pessoal tá acompanhando. Tá,
1: o Valdir, né? O Valdir tá ali. Voltei, né?
0: Um abração pra todos vocês, né? Muito obrigado pela audiência.
1: Graças a Deus o Instagram não caiu hoje. Nenhuma vez. Não vou ficar quieto, não vou falar nada, não. Deixa quieto. Porque se não cai, o programa fica salvo, né? Então, deixa quietinho, não vamos falar nada, não. Porque senão daqui a pouco ele cai.
0: É, tá.
1: Vamos procurar até uma música pra rodar aí que não seja Estrelinha.
0: Tá. Ah, essa caiu. Música é linda demais.
1: Caiu, viu?
0: Vai lá pra Corumbá de Goiás, Hilda, vai pra vocês aí, ó, em Corumbá de Goiás.
1: Deixa cair, agora são 8 horas e
0: 46.

0: 51 minutos.
1: É, daqui a pouquinho nós estamos indo embora, né?
0: É um jeito,
1: é,
0: né?
1: Mais tarde um pouquinho, né? A Jana vai viajar, né?
0: Boa viagem pra ela.
1: Vai viajar, é, mais os netinhos, né?
0: Isso, seja uma viagem tranquila.
1: A Bianca, né? O Júnior. É, a gente fica com saudade, né? A gente
0: exatamente.
1: Já vai acostumando, né? Com a galera, né?
0: Isso. É, e é longe, né? Essa viagem é...
1: Longe, quantas... 12 horas, né?
0: 12 horas?
1: 12 horas.
0: Nossa, é muito tempo, né?
1: É.
0: Avião. Acho que é pior ainda, né? Não tem parada.
1: Não, tem não. E nem pode parar, né?
0: Não pode, né?
1: É. Nem remendar os pneus não pode.
0: Porque quando a gente vai de carro, a gente para na cidadezinha, toma um café, estica o corpo, né?
1: Mas...
0: Lá, só estica, levanta, senta. Mas tem alguma coisa de beliscar lá, né? E passa uns...
1: Tem, né? Tem o café da manhã, tem lá o jantar, o almoço, né? Se for o caso, né? Dependendo da hora.
0: É uma viagem longa, viu? Viagem longa.
1: É, longe. Daqui pro Japão são 25 horas de voo.
0: 25 horas de voo? Jesus,
1: um dia
0: é mais.
1: Todo de 25 horas, né? É, tipo assim, sai meia-noite pra chegar na meia-noite, uma hora da manhã do. 25 horas depois.
0: É complicado, né? Aí é complicado. Bem bagunçado.
1: É. Então,
0: tá chegando a hora de nós ir embora, né?
1: É, rapaz, então vambora, né?
0: Vambora, tá.
1: Vambora, daqui a pouquinho. Agora 8 horas e 53 minutos, 8, né? Daqui 53. A pouquinho nós estamos indo embora.
0: Estamos indo embora já, né? Dá pra tocar mais uma moda ainda, não dá não? Ah, já caiu mesmo, traz mesmo, logo assim.
1: A mão do tempo.
0: Já caiu o Instagram mesmo?
1: Também é música raiz.

0: agora chegou a hora, né, de ir embora.
1: Agora embora mesmo, né?
0: Tem jeito mais.
1: É, agradecer ao compadre pelo convite.
0: Porta aberta.
1: É, gente, ó, e PH também, agradecer o PH pela mão santa que ele tem aí, né?
0: Isso.
1: É. Gente, muito obrigado a todos. Todos tenham um bom final de semana. E fiquem todos com Deus. Ó, se beber, não dirija. Se for dirigir, gente, não beba. Cuidado.
0: Não beba.
1: Compadre, muito obrigado pelo convite.
0: Que isso, porta aberta. Sabe
1: disso. Até a próxima oportunidade.
0: Com certeza. Eu só tenho a agradecer também, agradecer ao compadre aí, né? Por hoje me ajudar a fazer esse programa. PH também, como sempre, ali na mesa ali. O Fera, né? E lembrando, gente, que amanhã é dia dos pais, né? Ei, rapaz, né? É, o nosso Márcio, ô Márcio, Pequetito, aí Marcinho, coração pra você, Márcio. É, o concorrente do vídeo? É, o Márcio, gente boa demais. Tem uma programação agora na Manchester, lá começa agora, né, o programa dele? É, todos sabem, se eu não me engano. Se eu não tô enganado, não é, Márcio? Parece que você tem uma programação aí na Manchester. Outro dia eu tava escutando no rádio aí, muito bom. É... Já desejando um feliz dia dos pais. Gente, ser pai é maravilhoso, é bom demais, né? Às vezes fala assim, o provedor da casa é o provedor da vida, é o paizão, né? Aquele que cuida, aquele que ama, né? Aquele que dá o seu suor pelo seu filho. E é tão bom quando você vê os seus filhos, né? Conquistando, se realizando, né? A sua vida, assim. Um pai se sente orgulhoso, né? Até os padrasto, né? Também se sente orgulhoso em ver os seus enteados realizando seus sonhos. E eu sou grato porque eu tenho, né? Duas pessoas na minha vida. Que é o meu filho Pedro, né? Pedro Henrique. E o Diego também, que sou o padrasto dele. Pedro, eles conquistando, se realizando com a benção de Deus. Amanhã é dia dos pais, gente. Eu me lembro do meu. Dá saudade. Então, para vocês, pais do Brasil, pais do mundo, fique com essa canção que para mim é um hino. Tchau, obrigado. Tô indo embora. Fábio Júnior.
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você que daí você sinta. Qualquer coisa entre esses 20 ou 30.

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0: 9:24.
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0: 10h43.
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0: 10:52.
1: O maior fenômeno da música sertaneja para cantar com nós, nosso amigo Michel Teló.
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1: Dez e 56.
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0: amiga, então.
1: Ela é gente boa, Edicinha.
0: Ah, fala sério, vai.
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0: 9h49.
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0: Meio-dia e 35.
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0: 1:43.
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0: 51.
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0: 2 e 4.
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0: 2:39.
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0: 16h16.
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0: 23:37.
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0: 3:43. 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

0: Rádio 54.
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0: 4:37.
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0: 4:55.
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0: 5:30.
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0: Obrigado, Hugo Henrique. Uma salva de palmas pra ele, gente. Ele merece. Parabéns pelo seu talento, viu? Siga sempre com Deus no coração, que você consegue alcançar tudo que você quiser, tá bom?
1: Muito obrigado.
0: Dá um beijo.
2: 5:40.

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1: 5:48. 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

0: 23:26.
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0: 6:41.
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0: 6:56.
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0: 8h40.
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0: 8:57.
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